silêncio agora. Somente com mímica. Tempo pra... Cadê? Cadê o microfone? Teu microfone. Atenção. Microfone. Tempo pra... Cantar. Tempo pra... Tempo pra... Cair. Como se faz cair? Recomeçar. Hoje é o tempo. É tempo de amar. Então, sem cantar, sem voz.

0: CSN.
1: Eu acho que todo cantor tem um prazer muito grande de cantar essa música. Uma coisa, um prazer muito especial. E principalmente quando a gente está fora do Brasil, esse prazer é muito maior de cantar essa canção.